0: nossa noite com Henrique Castro, menos é mais, nem pagando. Deixa eu mandar um beijo aqui, um grande abraço pra Maria Aparecida, pra Duda, um abraço pra Laureci, grande abraço também pro Lucas, o famoso Kikinha, sempre curtindo o Nossa Noite, boa semana.
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0: Estamos de volta, tem os Barões da Pisadinha, o seu garçom.
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1: Vamos assim, ó. 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

0: Leãozinho e Alessandro Amor de Treino, nossa noite desta segundona. Boa semana. Daqui a pouquinho eu tô de volta trazendo mais músicas pra você, mais participações também.
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10: Estamos de volta, tem Luan Santana no Nossa Noite.
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0: Ícaro e Gilmar, pô, tamo
1: junto. Essa aqui é pra nós fazer.
2: Leandro e Romário, Ícaro e Gilmar, corações egoístas, no Nossa Noite desta segundona. Tem mais participações chegando, a Mandinha tá com a gente, o Ricardo, o Paulo, a Neuza também, toda a turminha aí, excelente semana.
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3: Estamos de volta, tem pichote na Nossa Noite.
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0: pagodeiro carioca Dilcinho, uma partida de futebol no clima da Copa 2026, nesta noite gostosa de segundona, já que tem mais música.
1: Brasil!
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0: Estamos de volta, tem Eduardo Costa e o Coração Pirata.
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0: Quem gosta faz barulho, gente!
1: Júnior Marques, Ilusão de Amor. Na nossa noite, todo o romantismo do Júnior Marques na rádio que você ama. Deixa eu mandar um grande beijo aqui pra Dani na sintonia, a Neuza, Amanda, o Rafael, o Ricardo, o Paulo, toda a turminha aí. Obrigado pelo carinho, pela companhia.
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5: Estamos de volta, tem Maurício e Eduardo Solteira no Mundo.
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0: Ed Brito e Samuel, Romance Rosa, na nossa noite desta segundona. Já que tem mais músicas,
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0: Estamos de volta, é reta final, tem um Ferrugem distante do seu mundo.
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0: Crujumar, pô, tamo
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0: Dire Straits, encerrando nossa noite, matando saudades, nesta noite gostosa de segundona, desejando a você uma excelente terça-feira e, claro, se assim o Pai nos permitir, a gente se fala nesta noite de terça-feira. Se cuida aí, tá bom? Beijo carinhoso do Rodrigo Santos, um forte abraço, tchau, tchau!
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Uou, tô chegando na terça-feira. Bom dia, vem comigo. Você tá bem? Eita, nós! O prazer é todo meu, tá? Eu sou o Joel Cabral, já tô aqui na nossa rádio. Gente, já é terça-feira já, hein? Você tá na onde agora? Tá no trabalho? Tá em casa de boa descansando? Você tá viajando, é? Obrigado pela carona! A partir de agora, a festa do Madrugada tá começando e eu te convido a passar com a gente essas primeiras horas desta terça-feira. Vem junto, é? Ah, então bora! Madrugada com você! Primeira a chegar, inesquecível Marília Mendonça. Rosa embriagada. Que modão, que história, gente.

Felipe Araújo do Madrugada. Mentira que virou paixão. Ei! Regravação do Leonardo, né? Antes, Murilo Huff, Saudade Estranha. O Henrique e o Juliano com Carta Aberta. E ainda Marília Mendonça, Rosa Embriagada. Vem cá junto. Boa terça!

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1: Na sua terça, Maiara e Maraísa, felizes para sempre. E quem não quer? Antes, Israel e Rodolfo, bença pai, bença mãe. E ainda Maurício e Eduardo, melhor lugar. E o intervalo, rapidão? E você vai cantar junto com Chitãozinho e Chororó, Edson, Hilton e Jean e Giovanni.

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Guilherme Santiago no Madrugada, as modas que eu fiz pra você aqui, ó. Ei, antes, Guilherme, Benuti e Luan Santana, quarto 67. Marcos e Benuti com mais um ano juntos. E Bruno e Marrone, a raiva é minha. Dia bom pra você. Ó. Madrugada.

sua terça! Fechando a primeira hora, Henrique Castro com o Grupo Menos é Mais, nem pagando, viu? Antes, Edson Hilton com Jean Giovanni, Taça de Pranto e ainda PPA com Diego e Vitor Hugo, Carné de Chocolate! Na próxima hora a gente continua aqui, tá? Muita moda que você gosta, se prepare! Você vai cantar juntinho com Hugo e Guilherme, Jorge e Matheus, Daniel com Fernando e Sorocaba, até João Neto e Frederico e Eduardo com...

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0: Muito bom dia! Começando aqui mais uma hora no Madrugada. Que legal que você tá participando com a gente no arroba Joel Cabral Voz. Ah, é bom demais. Lá no meu Instagram, né? Arroba Joel Cabral Voz. O pessoal tem mandado mensagem lá, dizendo de onde tá me ouvindo. E eu gosto muito disso. Oh, se gosto! A Aninha tá curtindo a gente. Fala, Edson, tudo bem por aí, rapaz? A Mariana também tá curtindo, né? Quem mais? Fala, Matheus, tudo jóia aí? Ó, continua participando no arroba Joel Cabral Voz e eu te mando um abraço por aqui, tá? Bora começar essa hora? Isso, vem!
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0: Promessa dívida, João Neto e Frederico e Eduardo Costa. Ê, nega véia!

Estrada, Hugo e Guilherme, Jorge, Matheus, Meu Número, Que Modão. Antes, Rio Negro e Solimões com Country Beat, apaixona muita gente. Marcos e Belucci com Papo de Alma. E João Neto e Frederico e Eduardo Costa. Mega Véia, continua aqui, tá? Vem! Vem!

Boa demais! João Lucas Freitas e Kleber e Cauã, preso ao seu beijo! Antes, Eduardo Costa, um novo cara! E ainda Matheus e Cauã e Lauana Prado, admita! Daqui a pouquinho a gente já volta. Você tá gostando, é? Eu mais ainda dessa companhia sua, boa demais! Lá vem João Bosco e Vinícius, vai ter Ana Castela, Edson Hudson com Maiara e Maraísa.

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madrugada, tocando Ana Castela, solteiro forçado. Teve antes PPA com Diego e Vitor Hugo, Carmé de Chocolate. Os Bonifácios cantaram com a Thaíra e Alexandre, Deus Me Deu Esse Lugar, e ainda Felipe Araújo e Jorge Matheus. Esses caras são ligeiros. Bom dia, tá? Continua aqui, ó. Madrugada.

madrugada, Ed Brito e Samuel Romance Rosa, que modão! Antes, Edson Hudson com Maiara e Maraísa, foi você quem trouxe! E ainda Guilherme Benuto com Luan Santana, quarto 67! Ó, quem vem daqui a pouquinho após o intervalo, ó? Maurício e Eduardo, Murilo Rufi, o Luan Santana.

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11: Você viu que foi rápido, né? Tá vendo?
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11: Abrindo essa hora, Luan Santana, com Deus é muito bom. Como é? Que moda, gente. Ó.

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0: Obrigada, Maiara e Maraísa GPS. Antes, Emílio e Eduardo, barulho da buzina. Daniel com o João Neto e Frederico, porque fui te amar assim. E Luan Santana, Deus é muito bom. Continua aqui pra você, ó. 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

Marques na Madrugada Gostosa, Ilusão de Amor. Antes, Eduardo Costa, ainda tô aí, ó. E Maurício e Eduardo com o Melhor Lugar. Daqui a pouquinho a gente já volta. Tá gostando, hein? Então se prepare pra cantar juntinho com o Zezé de Camargo, com o Bruno Marrone, com o Léo Magalhães. Ui,

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4: Léo Magalhães chegando. Ó, quando não se valoriza o momento vivido. Que arrependimento. Escuta.
5: O que machuca não é só perder a pessoa amada, é ver ela nos braços de outro.

madrugada, Bruno e Marrone. Ela nem sabe quem sou eu. Ah, não terminou bem essa história que nem começou. É assim, né? Antes, Rio Negro e Solimões com Country Beat apaixona muita gente. João Bosco e Vinícius com Maiara e Maraísa, Fim de Noite. Os Bonifácios com Ataíra e Alexandre. Deus me deu esse lugar. E ainda Léo Magalhães, Meu Nome. Vem cá junto. Continua.

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madrugada, Tiãozinho e Alessandro com De Paulo e Paulinho, Amor de Trem. Antes, Aloysio Silva com Gilberto e Gilmar, Bebendo Todas. E ainda Zezé de Camargo, Tá Namorando Pra Quê? Daqui a pouquinho tamo de volta, hein? Muito mais música na próxima hora. Se prepare, você vai cantar com Rio Negro e Solimões, com Ed Brito e Samuel, até com Matheus e Cauã e Lauana

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5: Bom dia, continua. Roberta Miranda com Gustavo Mioto chegando no Madrugada. Vá com Deus, que modão, gente. Que encontro, hein?
6: Roberta Miranda e Gustavo Mioto. Obrigada, Mioto. Vamos embora.

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madrugada, Ana Castela, só não deixa saudade. Teve antes Rio Negro e Solimões com Emílio e Eduardo sonhando com você. O Henrique e o Juliano com Carta Aberta. E ainda Roberta Miranda e Gustavo Mioto. Vá com Deus. Continua aqui, ó. Vem, vem.

madrugada, Daniel com César, Menotti e Fabiano, Fogo de Amor, que regravação, que modão, gente. Antes, Edson e Hudson com Murilo Rufi, Não Tem Dia, Não Tem Hora, e Matheus e Cauã e Lauana Prado, Admita, rapidão, hein, você vai ouvir e cantar junto com Eduardo Costa, Luan Santana, com Kleber e Cauã, até com o Fernando e Sorocaba.

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Madrugada boa demais, tocando Eduardo Costa, Te Quero aqui no Madrugada, ah, vai ser bom. Antes, João Pedro e Cristiano com Acordou Namorando. Você ouviu João Bosco e Vinícius com Amada Desconhecida? Tchãozinho e Alessandro com De Paulo e Paulino, Amor de Trem. E Fernando e Sorocaba, Passando a Porteira. Vem cá junto, tá?

0: Madrugada fechando essa hora, Kleber e Cauã, mil adjetivos. Antes, Aloysio Silva com Gilberto e Gilmar bebendo todas. E Luan Santana com Ilha. Bora matar a saudade? Já é após o intervalo, é rápido, Su. Segura aí, uma viagem especial dos anos 90 com muita moda que você gosta, tá? Eu sei que tem trilha sonora da sua história de amor, eu sei. Então não sai daí, é vapt-vupt. Segura!
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bom dia, tudo bem por aí? Tô na última hora, e você, comigo? Obrigado pelo carinho da sua audiência, muito prazer, sou o Joel Cabral. Tô aqui pra gente matar a saudade, aquela dos anos 90, sabe? Então, você vai se emocionar, eu sei que vai. Vem pra cá, chega pertinho. Madrugada com você. Christian Ralph, 1992, que saudade. O amor não é paixão, hein? Ó... Oh.

0: Guilherme Santiago no Madrugada, querendo te querer, que saudade. Esta é de 94, teve Chitãozinho e Chororó com Perdões. A Jaine, o mais importante é o verdadeiro amor, sempre. E abrimos com Christian Ralph. Vem cá, vem. Bom dia.
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0: Bruno Marrone, me dá tudo que é seu. Que moda, hein?

Madrugada, João Paulo e Daniel, que saudade! Essa é de 93, gostou, é? Ó, obrigado por estar aqui com a gente. Ah, daqui a pouquinho tem muito mais saudade aqui na madrugada. Eu conto com você, tá bom? Após o intervalo, você vai ouvir essa daqui do Zezé de Camargo e Luciano.

0: Aqui quem está falando é o Edson.
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4: Voltei aqui, vem! Vamos.

0: Zezé e Luciano, outra vez por amor, que modão. Teve o Chico Rei, o Paraná antes, me perdoe por te amar. O Leandro e o Leonardo com Não Entrego e abrimos com Cleiton e Camargo. Vem cá comigo, bom dia.
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0: Rick Renner, ei, saudade matadeira. Essa é de 1995, ó.

0: Madrugada, que saudade! Há 22 anos no túnel do tempo, Rio Negro e Solimões, ou de casa ou de fora, teve o Juliano César antes, o inesquecível, amo você, e abrimos com o Rick Renner. Obrigado por ter vindo com a gente nessa terça-feira, a 0 hora de quarta, eu quero você aqui com a gente, pode ser? Tá bom, eu te espero, viu, lindona? Você também, amigão. Até quarta, gente. Tchau.
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5: Alô, amigos de todo o Brasil. Estamos por aqui com o Sertanejo Classe A. A partir de agora, juntos, sempre juntos. Pelo rádio, pela internet também. Trazendo muita música boa. Eu sou Fabiano Farias e por aqui seguimos juntos a partir de agora. Alan e Aladim, liguei pra dizer que te amo. Versão acústico, é isso aí, tem Rio Negro e Solimões, Chora Viola, Os Parada Dura com Adair Cardoso, Coração Vagabundo. É a sequência que abre o sertanejo de hoje, tá demais, tá bom de ouvir, curte aí, Sertanejo Classe A.
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1: Sertanejo Classe A, Zezé e Luciano, Saudade de Nós Dois. Teve ainda Coração Vagabundo, Os Parada Dura com Adair Cardoso. Fechou a primeira sequência, tem aquele intervalo agora, a gente volta já com muito mais Sertanejo Classe A.
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1: Sertanejo Classe A de volta por aqui, trazendo sequência com Gilberto e Gilmar. A música é Só Mais Uma Vez. De Bem com a Paixão, Maide e Marcela, ainda João Giovanni, Viola Está Chorando. Sequência show aqui do nosso Sertanejo Classe A, o melhor do sertanejo.
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1: Hoje não é nosso dia, Felipe Falcão, pra você, tocando por aqui também Viola, Está Chorando, Jean e Giovanni. Intervalo que vem chegando, rapidão, rapidão, a gente volta já, trazendo por ali Roniel e Rafael, César e Paulinho, Beto e Breno, Goiano e Gustavo e muito mais aqui no Sertanejo Classe A.
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2: Sertanejo Classe A seguindo por aqui com você, sempre com você. Vem Roniel e Rafael do outro lado da cidade. César e Paulinho cantando com Beto e Breno, Pago Dobrado. Vem ainda Goiânio e Gustavo, Doutor no Sertão. É o Sertanejo Classe A.
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1: Sertanejo Classe A, Derli Darleno com trio Batidão, Renúncia de Amor a Coração. Aqui o sertanejo não para, mas a gente dá um intervalo aqui para os nossos apoiadores e volta já com Eduardo Costa, tem Zé do Cedro e Tião do Pinho, Teodoro e Sampaio também, depois do intervalo.
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1: Sertanejo Classe A, seguindo por aqui com mais modão. Tem Eduardo Costa, cada volta um recomeço. Zé do Cedro e Tião do Pinho, Pescaria de Timboré. E ainda o Teodoro Sampaio, Vestido de Seda. Aô, modão.
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1: Por aqui com o som do Don Juan, essa mulher aí é minha, vestido de seda, Teodoro Sampaio. E vem chegando mais aqui depois do intervalo, já tá programado Chitão e Chororó, Divino e Donizete, Zezé e Luciano, depois do intervalo.
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14: Bandas e companhias seguindo, Titã e Chororó, alô, chegando por aqui, tem Divino e Donizete, Travessia do Araguai. Zezé Luciano, pra não pensar em você, é só modão selecionado. Sertanejo Classe A, aqui a música não para.
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1: Sertanejo Classe A, tocando pra você, Valdo Reis e Pratini, Morada da Saudade. Sertanejo Classe A indo pra mais um intervalo, já voltamos com mais sertanejo pra você.
0: 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Paulista FM, 6 horas e 21 minutos.
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1: Sertanejo Classe A seguindo por aqui com Goiano e Paranaense, O Poder do Criador. Tem Luan Santana, Apaixonado, A Loira do Carro Branco, e ainda o Rick Renner cantando também por aqui. Sertanejo Classe A.
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2: Sertanejo Classe A com todo o romantismo de Rick Renner. Mil vezes cantarei. É o tipo do modão que a gente canta junto, né? É bom demais. Aqui no Sertanejo Classe A só toca música boa. Tem intervalo chegando, tem sim os nossos apoiadores. E a gente volta já com João Paulo e Daniel. Tem o Vanderlei e Valteci. Trio Parada Dura também, depois do intervalo.
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3: 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Paulista FM, 6 horas
4: e 36 minutos. 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
2: Sertanejo Classe A já voltando por aqui com João Paulo e Daniel para cantar pra gente. Olha a música, Malícia de Mulher. Tem o canto que o povo pede, Vanderlei, Valteci e o trio Parada Dura, Bobeou, a gente, Pimba. Sertanejo Classe A.
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0: Aí, gente, boa noite a todos. Boa noite, pessoal. Dizer uma honra muito grande, sem vocês, jamais essa festa poderia realizar, tá? Obrigado pela presença de todo mundo aí.
1: É isso aí, gente, boa noite. Gente amiga, gente querida, sejam todos bem-vindos aqui. Sintam-se à vontade,
2: divirtam-se com a gente aí.

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1: Trio Parada Dura, Bobeó, a gente pimba, quebra tupete e ainda passa lá tudo junto e misturado numa super sequência pra você curtir por aqui. Intervalo chegando e a gente volta já com a última sequência de hoje.
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0: Paulista FM, 6
5: horas e 50
6: minutos. 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
1: Vamos seguindo com as saideiras de hoje para ir fechando a nossa sequência do Sertanejo Classe A desta terça-feira. Tem Léo e Tom, Tom e Léo, violeiro e cantador. É a música. Tem por aqui Eduardo Costa, Nosso Amor é Ouro, Teodoro Sampaio, A Empregada e ainda Guilherme Santiago, Do Outro Lado da Cidade. Tô indo, mas amanhã a gente volta com mais Sertanejo Classe A. Pra você um grande abraço. Até amanhã. Tchau.
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1: Paulista FM, 7 horas
5: e 7 minutos.
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0: Paulista FM, 7 horas
1: e 18 minutos.
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0: 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Paulista FM, 7 horas
1: e 32 minutos.
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2: Paulista FM, 7 horas
3: e 46 minutos.
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5: Paulista FM, 8 horas
6: e 1 minuto.
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0: 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Paulista FM, 8 horas
1: e 19 minutos.
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0: 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Paulista FM, 8 horas
1: e 33 minutos.
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2: Paulista FM, 8 horas
5: e 59 minutos.

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0: 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Paulista FM, 9:18.
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0: 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Paulista FM, 9 horas
1: e 34 minutos.
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0: Paulista FM, 9:45.
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0: Seja nosso Senhor Jesus Cristo, para sempre seja louvado. Queridos filhos e filhas, nós estamos em plena terça-feira. Terça-feira das Santas Chagas. Santas Chagas dolorosas e gloriosas de nosso Senhor Jesus Cristo. Estamos clamando, Jesus, pelas tuas Santas Chagas, somos curados. Filhos amados, povo querido, povo santo de Deus, estamos no oitavo dia da novena de Santo Antônio, oitavo dia, curai as feridas da vida sentimental. Ofereça esse programa a todos os mensageiros e mensageiras das capelinhas de Jesus das Santas Chagas, todos os devotos que rezam o terço das Santas Chagas, que recebem as capelinhas em suas casas. Saúdo a todos a partir da Rádio Evangelizar, de onde tudo começa. As rádios irmãs, cujos nomes cito neste momento. Saúdo a você pela TV Evangelizar, sinal digital em todo o país, em várias cidades, canal aberto, pelo YouTube, Padre Manzotti. E pelos aplicativos da Associação Evangelizar é Preciso e todas as plataformas digitais. Vamos passar esta hora juntos? Vamos rezar? Vamos nos colocar nas chagas dolorosas e gloriosas de nosso Senhor Jesus Cristo? Em nome do Pai, do Filho e do Espírito Santo. Amém. Jesus das Santas Chagas, libertai-nos da ansiedade e da depressão. Jesus das Santas Chagas, protegei-nos e curai-nos do câncer. Naquele tempo, diz o Evangelho, disse Jesus aos seus discípulos: vós ouvistes o que foi dito, amarás o teu próximo e odiarás o teu inimigo. Eu, porém, vos digo: amai vossos inimigos. Eu, porém, vos digo: amai vossos inimigos. Rezai por aqueles que vos perseguem. Assim, vos tornarei filhos do vosso Pai que está nos céus. Porque Ele faz nascer o sol sobre os maus e os bons e faz cair chuva sobre os justos e injustos. Por quê? Se amais somente aqueles que vos amam, que recompensa tereis? Os cobradores de impostos não fazem a mesma coisa? E se saudais somente os vossos irmãos, o que fazeis de extraordinário? Os pagãos não fazem a mesma coisa. Portanto, sede perfeitos, como vosso Pai do céu é perfeito. Senhor, comumente julgamos, avaliamos e compreendemos um Deus que é terrível, que é bom com os bons e maus com os maus. Mas não é assim. Deus é misericordioso. E em tuas palavras nos fala que Ele faz chover pelos justos e injustos. E que mesmo as pessoas que se perderam, Ele continua a amar. E se queremos ser como Jesus, como Pai, perfeitos, santos, não devemos nos deixar levar pela lógica humana, mas aos inimigos amar. Não retribuir o mal com o mal, aos inimigos o amor. Portanto, hoje, pense em pessoas que você não ama bastante, ou ama pouco, ou mesmo que tem intrigas. Pessoas que você tem razões mais que suficientes para não amar. Tire do coração o desejo de vingança, mesmo que seja aquela vingança que às vezes falamos sem pensar. Vai chegar a tua hora, você vai se dar mal. Isto nos faz realmente mal, porque deixamos de ser como Deus. Os prejudicados somos nós. Então, pense nas pessoas que até te fizeram mal e reze por ela, por elas. Como diz o Senhor, rezem por aqueles que vos perseguem, pelas santas chagas de Jesus. Peço essa graça, Senhor. Tirai do meu coração toda maldade, o querer mal quem não me quer bem. Tire do meu coração, e neste momento me ponho em oração, oração pelos que caluniam, pelos que perseguem, pelos que me pisaram. Nós somos chamados a ser discípulos de Jesus, e Ele deixa claro o que Ele espera dos seus discípulos: que ajamos como Pai, o Pai que ama a todos. Curar minhas feridas, Jesus. Sarar a minha dor. Venha derramar o teu sangue redentor sobre os doentes. Se você tem alguém doente na família, ou você está doente, aqui me vem uma série de nomes de pessoas que pediram oração, e outras que estão aí rezando e de repente pensam: ninguém está rezando por mim. Nós estamos rezando. Você está nos olhos de Deus. Você é a menina dos olhos de Deus. Senhor Deus, pelos que estão doentes no corpo, pelos cuidadores, por aqueles que estão com depressão, por aqueles que estão numa luta contra o câncer, venha derramar o teu sangue redentor, Jesus. Curar as feridas, sarar a dor. Jesus, pelas tuas chagas fomos curados. Nós só começamos o programa. Talvez hoje o grande apelo seja rezar pelos inimigos, pelos que te fizeram mal. É o apelo de Jesus. Eu vou para o intervalo, eu volto já. Partilha de vida, leitura orante. Volte comigo.
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0: Estamos no mês de junho, 18ª parcela da Terra Prometida em Piraquara. 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Muito breve, se transformará num livro físico. 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Queridos irmãos, irmãs, você que já doou, faça a doação de novo. Você que ainda não, chegou a hora, faça a sua doação pelo Pix no site, pagamento, parcelas do terreno. Faça a sua doação no livrouro.com.br e todas as pessoas irão receber os mimos, como tenho explicado em outros momentos, como tenho explicado em até em vídeo que está circulando na TV, está circulando nas redes sociais. Os mimos serão enviados a vocês. Faça, ainda é tempo, livrouro.com.br. Filha de Deus, que a paz de Jesus esteja com você.
1: Bom dia, Padre Reginaldo.
0: Bom dia, Deus abençoe, filha de Deus. Você fala de onde?
1: Minas Gerais.
0: Uma filha de Deus de Minas Gerais. Você pediu anonimato, o que está acontecendo?
1: Isso, Padre.
0: Só fala mais alto, por favor, filha.
1: Tá bom. Eu tô num relacionamento, tem 1 ano e 6 meses, né? E há 6 meses eu vim morar com a pessoa.
0: Tá.
1: E a gente tá morando junto, porém nesse 1 ano de relacionamento que a gente tava só namorando, ele era outra pessoa comigo. Eu não sei se é porque estava na frente da minha família, sabe? Ele nunca me tratou mal, nunca gritou comigo. É sempre muito atencioso, muito carinhoso. Ele é uma pessoa muito boa, sabe, padre? Eu não tenho nada que reclamar. Nunca me deixou faltar nada. Mas depois que eu vim pra cá, pra outra cidade com ele, a gente tá em outra cidade, eu larguei a casa da minha mãe, eu deixei tudo pra trás pra vir com ele.
0: Sim.
1: E aí, depois disso, ele começou as discussões constantes comigo, sabe? Desde esses 6 meses pra cá. Eu não tenho tido paz, sabe? Eu sinto pra conversar com ele não conversa, ele grita o tempo todo, ele esmurra a parede. Nunca encostou um dedo em mim, mas assim, eu já desencadeei depois desses 5 meses. Eu não tinha crise de ansiedade. Eu desencadeei 2 crises, a segunda foi pior. E na frente dele, sabe? E ele é o tipo de pessoa, assim, que na hora que ele vê que eu tô em crise, ele fala que ele não tem nada com isso. Que ele não quer estar nessa, que ele tá fora disso, que isso não é culpa dele. E aí ele pega uma água e fica perto de mim, mas não dá pra entender, sabe? E aí, no outro dia que ele faz esse tanto de coisa, ele chega com presentes, ele me dá um doce, ele chega com presentes pra mim, sabe?
0: Entendi.
1: E com isso, eu fico apreensiva o tempo todo, durante a semana a gente trabalha, eu arrumei um trabalho aqui na cidade, mudei, né, e arrumei um trabalho pra mim, pelo menos fazer pra mim não depender dele, e hoje eu trabalho aqui. E durante a semana tá tudo bem, mas os finais de semana que a gente tá em casa, começa as discussões. E é por motivos bobos, sabe?
0: Por exemplo?
1: Por exemplo, eu não posso falar nada dentro de casa, eu não tenho voz. Se eu falar para ele assim, você fez esse arroz, tá sem sal, ele acha que já é um confronto, ele joga a casa no chão. E por coisas bobas mesmo, às vezes eu pergunto, sabe? Eu fico perguntando as coisas 3, 4 vezes e ele irrita. Irrita muito e começa a gritar e começa a jogar as coisas na minha cara que ele faz pra mim, sabe? Fala que me dá tudo, que o que, que eu quero mais, que ele me dá tudo que ele tem. E aí é isso.
0: Tá. Filha.
1: E aí eu preciso de uma direção, porque eu já pensei várias vezes em voltar pra casa da minha mãe. Pra cidade da minha mãe, porque aqui nessa cidade é longe, são 4 horas de viagem. Só que eu não sei o que fazer, o que seguir, sabe?
0: Filha, veja, você está no início de um relacionamento. Existem pessoas que mudam. Existem pessoas que mudam pro bem e pro mal.
1: Perdão, padre, e eu esqueci também, eu sou paciente oncológica, eu estou em acompanhamento ainda, eu venci o câncer, graças a Deus, tive câncer de mama, e ainda estou em acompanhamento.
0: Certo, acolho também esta, que não é pouca coisa, é muito, e você precisa ter paz. Você sabe que você não pode viver esse estado de estresse diário, contínuo e permanente. Filha,

0: físico, mas é psicológico.
1: Sim.
0: Você está diante de uma agressão psicológica. E isso, para a tua saúde, só te faz mal. Não adianta.
1: Eu tentei, sabe, procurar ajuda para ele. Ele não aceita ajuda psicológica ou então a terapia de casal, sabe?
0: Tá.
1: Ele inverte as situações. Ele fala que é só eu que estou errada, que eu tenho que mudar, que eu tenho que trabalhar nisso, mas ele mesmo não muda, ele continua fazendo. E eu falei para ele que eu sou o espelho dele. Se ele me trata mal, como que eu vou ficar uma pessoa boa com ele, sabe?
0: Filha, voltando ao assunto, já entendi e você já partilhou. Você tem que pensar no teu futuro. Me parece que o futuro com esta pessoa não é dos melhores. Enquanto é tempo, você tem que pensar, é com ele que eu vou constituir uma família na base da agressão, da gritaria, da jogar os utensílios domésticos em casa? E aí tomar a decisão, voltar para casa não deve ser para você um motivo de vergonha. Você tentou, você buscou, mas um relacionamento assim só tende a ficar pior. E você não pode, devido à tua própria saúde. Você está doente. Você escutou?
1: Sim.
0: Dói agora, mas é melhor doer agora do que permanecer nesse estado permanente de dor. Fique na linha, eu falo com você e eu volto com a leitura orante.
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0: Queridos irmãos e irmãs, rezemos da intenção dessa filha de Deus. Falei com ela em particular, a nossa equipe vai ligar dentro da promoção humana, tentando ajudá-la a compreender um pouco melhor. Inclusive, nós temos profissionais que gratuitamente fazem parte da obra Evangelizar e oferecem um outro acompanhamento em várias áreas. É assim que temos agido. Mas, filho, o que te disse, em particular, você tem o seu nome protegido, que o fato de ter 33 anos não cria em você um desespero do medo de estar só e não se sujeitar a uma situação, repito, agressiva. Isso é uma agressividade, é tóxico. Existe amor da tua parte, mas e do outro lado? Você consegue se pensar, perguntas que eu deixo no ar, depois com um filho, vivendo desse jeito, constituindo uma família, com finais de semana com agressividade, palavras, atitudes, esmurrando parede, derrubando panelas? Isso não é vida. E se a sua mãe disse a porta está aberta, não tenha medo de voltar. Não tenha medo de voltar. Que Deus te deu discernimento. Claro, se ele aceitasse acompanhamento, os dois fazer um acompanhamento, mas já começou errado irem morar juntos. Ainda é tempo de consertar. E a solidão, voltar ao estado e abrir espaço para um novo relacionamento, ainda está em tempo. Filhos queridos, hoje está no YouTube mais uma catequese. E o tema, exercitar a oração como diálogo. Como é sua oração? Como você tem rezado? É um exercício? Você entende como um diálogo? Você pode assistir, ouvir. Inclusive digo, você pode estar depois lavando louça à tarde, você pode estar no sofá, você pode estar no carro, está dirigindo. Deixa rolar a catequese. Você pode fazer dela um podcast, onde você encontra Padre Manzotti Oficial, o tema, exercitar a oração como um diálogo. Hoje, às 17 horas. A Maria Aparecida, ela deixou um comentário, eu sempre estimulo as pessoas a deixarem, da última catequese. Me identifiquei muito com vitimizar, mas também já não aguento mais nadar e morrer na praia. Já estão até me comparando com Jó. Que sou uma mera mortal perto de Jó? Maria Aparecida continua. Sou absolutamente nada. Sabe, Padre Reginaldo, minha vida começou a desandar no momento em que me tornei mãe do primeiro filho especial. Depois vieram outros também com o mesmo problema. Me sentia árvore ruim, que só dá frutos ruins, que deveria ser cortada. O Senhor nosso Deus me perdoe por pensar assim. Misericórdia, meu Senhor Deus, desta filha tua, hoje mãe solo. Maria Aparecida, você não é uma árvore ruim. Você não é alguém que deva olhar para você com tão baixa autoestima. O Senhor está contigo. E que Deus te dê forças. E Ele te dá. Ele está com você, cuidando com teus filhos com problema, necessidades especiais. E é lamentável que teu marido a abandonou. Mas filha, digo a você, e se você se parece com Jó, Louvado seja Deus, porque você escutou o final de Jó. Você escutou a recompensa de Deus pela fidelidade de Jó. Que Deus a abençoe. Eu li o comentário da última catequese. Hoje, às 17 horas, mais uma catequese. Exercitar a oração como diálogo. Bíblia aberta, cartilha de oração.
1: Aclamemos nosso Deus, é o Senhor.
0: 1 Coríntios, capítulo 1, versículo 10. 1 Coríntios, capítulo 1, versículo 10. Ontem, só para lembrar, Deus é fiel. Escutou, Maria Aparecida? Deus é fiel. Irmãos, versículo 10. Peço pela autoridade de nosso Senhor Jesus Cristo que vocês estejam de acordo no que dizem e não haja divisão entre vocês. Vale muito para hoje nas nossas comunidades. Pode haver dissonância? Pode. Mas não alimente a divisão. Não alimente a divisão. Usar um linguajar muito comum. Não jogue graveto na fogueira quando se trata do fogo da divisão. Continua Paulo. Sejam completamente unidos num só pensamento, numa só intenção. Volto de novo. As pessoas têm o direito, e é óbvio que podem pensar diferentes. Mas, mesmo na família, na comunidade, numa pastoral ou no trabalho, se há uma mesma intenção, a forma diferente de pensar não causa brigas. Quando a intenção é reta, sim, está entendendo? Pois, meus irmãos, algumas pessoas da família de Cloé me contaram que há brigas entre vocês. Alguém foi lá e falou no ouvido: Paulo, está tendo briga em Corinto. Paulo diz, versículo 12, o que eu quero dizer é isto. Cada um de vocês diz uma coisa diferente. Agora ele vai contextualizar. Eu sou de Paulo. Outro, eu sou de Apolo. Outro, eu sou de Pedro. Ou ainda, eu sou de Cristo. Vamos lá. Eu sou de Paulo, quer dizer, quem foi que fundou a comunidade de Corinto? Paulo. Passou 18 meses lá, 18. Então muitos se identificaram muito com Paulo. Então eu sou de Paulo, da primeira pregação. Quem é Apolo? Apolo, um homem versátil, um homem de grande oratória, que veio da Alexandria, um apóstolo, perdão, um missionário, um discípulo de Jesus, e também cativou a comunidade. Aí alguns disseram, não, eu me identifico mais com Apolo, eu sou de Apolo. Outro começou a dizer, não, eu sou de Pedro, que esteve aqui conosco. Isso causa divisão. Vamos voltar refletindo, continuando esse texto. Volte comigo.
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0: Continuando a leitura orante, Paulo diz: há quem diga que é de Paulo, outro de Apolo, expliquei quem era Apolo, de Pedro, de Jesus Cristo. E Paulo conclui dizendo: pare com essa divisão. Já tinha dito antes, que não haja divisão entre vocês. Por acaso, versículo 13, Cristo foi dividido em várias partes? Será que Paulo falando ele mesmo, fui eu que morri na cruz por vocês? Ou será que foram vocês batizados em nome de Paulo? E ele vai dizer, batizei uma família, mas ele vai dizer no final, pois Cristo não me enviou para batizar, mas para anunciar o evangelho e anunciá-lo sem usar linguagem e sabedoria humana, para não tirar o poder da morte de Cristo na cruz. Parem com esta divisão. Hoje, atualizemos. Quantos pensam assim? Minha paróquia é melhor que a outra? Não, eu escuto o padre tal, eu sou do padre tal, eu sou... Para! Ninguém é seguidor de padre, nós devemos ser seguidores de Jesus Cristo. Única razão do nosso seguimento, Jesus Cristo. Tudo que fizermos, tudo que falarmos, toda a nossa ação evangelizadora, toda o nossos movimentos, nossas pastorais, a serviço de Jesus Cristo. Então, cesse qualquer divisão que, em última análise, pode tirar o poder da morte de Cristo na cruz. Cesse a divisão. E aqui faz ecoar o evangelho de hoje. Amai vossos inimigos e rezai por aqueles que vos perseguem. Esta foi a leitura orante de hoje. 1 Coríntios, capítulo 1, versículo 10 a 17. Edneia, que a paz do Senhor Jesus esteja com você.
1: Bom dia, Padre, sua bênção.
0: Deus a abençoe. De onde você fala, Edneia?
1: Santa Cecília, Santa Catarina.
0: Meu abraço a Santa Catarina, Santa Cecília. Como é que você me acompanha?
1: Pela Rádio Coroado, pelo aplicativo Evangelizar.
0: Tá certo. Diga lá, minha filha.
1: Eu tenho um testemunho e um pedido de oração.
0: Então vamos começar pelo testemunho.
1: Eu tenho uma doença renal crônica, né?
0: Tá.
1: Eu fiz uma fístula para fazer hemodiálise, dependia do exame de creatinina para saber se eu já dava início nas sessões.
0: Sim.
1: Ou não, né?
0: Daí
1: eu fiz esses exames, mandei para minha médica lá em Lages. Ela avaliou os exames e, por honra e glória de Deus, Jesus das Santas Chagas, ela adiou a hemodiálise.
0: Tá certo. Como foi
1: preciso.
0: Louvado seja Deus.
1: O exame tipo, deu baixo, né? Por honra e glória a Deus, né? Eu peço para Deus todos os dias, escuto que como essa doença surgiu, que Jesus das Santas Chagas e Deus é tão maravilhoso, ela vai desaparecer.
0: Tá certo.
1: Eu creio.
0: Amém.
1: Graça cansada.
0: Graça testemunhada. Toca o sino.
1: Toca o sino, sacristão.
0: Então, antes de você pedir oração, reze comigo assim. Eu te louvo.
1: Eu te louvo.
0: Jesus das Santas Chagas.
1: Jesus das Santas Chagas.
0: Pela graça recebida.
1: Pela graça recebida.
0: E peço, Jesus.
1: E peço, Jesus.
0: Que a hemodiálise não tenha só sido adiada.
1: Que a hemodiálise não tenha sido só adiada.
0: Mas que eu seja curada desta enfermidade.
1: Mas que eu seja curada desta enfermidade.
0: Amém.
1: Amém.
0: Seu pedido de oração, Edneia?
1: Para mim.
0: Tá,
1: para os
0: claro.
1: Meus filhos Roberto e Samuel.
0: Espera só um minutinho. Roberto, Samuel.
1: E para o meu marido Juliano.
0: Tá.
1: E para minha mãe, que é uma pessoa maravilhosa, que eu amo tanto, minha mãe e meu pai, Maria Bernadette e Vilmar Pereira Duarte.
0: Maria Bernadette.
1: E Vilmar Pereira Duarte.
0: Tá.
1: E meus irmãos, Edna, Edmilson.
0: Sim.
1: E Edmara.
0: Tá.
1: E para toda a minha família e para você também, Padre, que Deus abençoe muito.
0: Amém.
1: Eu quero, sobre... da Capelinha Santa Chagas, lá sou associada.
0: Ah, e você...
1: Sou mensageira.
0: Você é mensageira?
1: Sou.
0: Toca a corneta pra ela, sacristão. Deus
1: quero
0: seja louvado.
1: Quero ver se esse ano eu consiga ir. O ano passado era pra mim, só que teve uns problemas de saúde e eu não consegui ir. Mas é que Deus sabe de todas as coisas, né?
0: Claro. Que e seja esse ano.
1: Esse ano eu tenho fé e eu vou pra ir.
0: Você pensa nas 24 horas ou na festa das Santas Chagas?
1: Na festa das Santas Chagas,
0: tá,
1: porque daí
0: certo.
1: A gente vai de excursão, né?
0: Isso, organize caravana aí. Um grande abraço, Edneia, de Santa Cecília, Santa Catarina, mensageira da Capelinha de Jesus das Santas Chagas, Rádio Coroado FM de Curitibanos, Frei Neuri Francisco Dom Cleudir Bonetti, da Diocese de Caçador. Por falar nisso, que tal você se tornar um mensageiro da Capelinha de Jesus das Santas Chagas? Ligue agora, 41-3221-6060 ou fale com a nossa equipe 0800-410-6060. Toda terça-feira eu valorizo as fotos que são mandadas e você pode mandar as fotos 419-8791-2787. Miriam Belotto Morghetti de Palmital, São Paulo, minha saudação ali na igreja, Deus seja louvado. Maria Lúcia Cardoso de Dourados, Mato Grosso do Sul, todos com camiseta, Deus abençoe. Ali o livro, ó, Inabalável. Júlia Jeremias Bonetti, de Orleans, Santa Catarina. Santa Catarina cada vez mais presente aqui conosco. Nilza Rosa Teixeira, de Presidente Médici, Rondônia. Um abraço, povo querido de Rondônia. Adriana Morim, de Teresina, Piauí. Deus abençoe vocês aí. Reni Lewandowski Stafim, de Palmeira, Paraná, ali na igreja, linda igreja, Deus seja louvado. Reginaldo Rodrigues, Alvorada do Norte, Goiás, um abraço, meu xará, Deus abençoe o seu grupo. Maria Vilaneuza da Silva, de Bernardo Vieira, Pernambuco, minha saudação. Também ali todos reunidos na igreja, parece o sacerdote, não consigo enxergar direito. Pedro Batista Borges Júnior, de Nova Serrana, Minas Gerais, também está aí um sacerdote. E Luan Gustavo Ferreira, de Joca de Jericoacoara, Ceará. Que tal você se tornar um mensageiro da Capelinha de Jesus das Santas Chagas? Torne-se hoje, diga, eu quero, eu já recebi uma graça, e o que eu posso fazer é ser um divulgador desta Capelinha de Jesus das Santas Chagas, porque se eu recebi a graça, outros também vão receber. Escute esse testemunho, dá tempo, por favor.
2: Padre Reginaldo, sua bênção.
0: Deus abençoe.
2: Eu sou a Vilma, eu sou mensageira líder.
0: Opa!
2: Quando o senhor começou a novena do meu glorioso São José, os nozinhos, 30 dias nozinhos.
0: Lembro disso.
2: Eu comecei a fazer pelo meu neto, que tinha terminado a faculdade de odonto, e estava tão difícil para conseguir começar a trabalhar, né? Aí eu comecei
0: difícil
2: fazendo
0: mesmo
2: essa intenção para ele.
0: Claro.
2: Padre, o senhor acredita que quando faltava 5 dias para terminar os nozinhos, ele foi chamado para uma entrevista.
0: Acredito.
2: Começou a trabalhar. Hoje já faz mais de um mês que ele está trabalhando. Está muito feliz. Está radiante com o trabalho dele e na função que ele está fazendo. Padre, a sua bênção. Obrigado por nos ensinar a amar São José, Nossa Senhora, Jesus da Santa Chagas. Eu já estou com a minha passagem comprada para mim, dia 26 de setembro.
0: Amém, é verdade, meu grande abraço, Vilma, de algum lugar do Brasil, tá aí, ó. Se organize para a Semana das Santas Chagas, é a festa das Santas Chagas. Eu vou pro intervalo e volto já, volte comigo.
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0: antes dos aniversários, falava com a filha de Deus e ela dava aquele testemunho lindo, na verdade um testemunho. A semana das Santas Chagas, do dia 21 a 27 de setembro. Se organize, faça como ela, organize caravanas. Lembrando que quinta agora tem o missa em horários alternativos. O pessoal gosta muito de saber, às 16, 4 horas da tarde e às 5:30 da tarde. Hoje é aniversário de Dom Adair José Guimarães, da Diocese de Formosa, Goiás. Dom Pedro Cunha Cruz, da Diocese de Nova Friburgo, Rio de Janeiro. Rádio Alfa FM, Itatiaçu, Minas Gerais. Brigadeiro FM, Sericita, Minas Gerais. Cultura M, Umuarama, Paraná. Estância de Jacutinga FM, Jacutinga, Minas Gerais. Rio Vermelhos FM, Lagoa Grande, Pernambuco. Maxi Cloud TV, Rosário do Sul, Rio Grande do Sul. Hoje é aniversário de ordenação sacerdotal do padre Renato Redson, missionário, colaborador da obra Evangelizar é Preciso, 14 anos de sacerdócio. Parabéns, padre Renato Redson. Grande abraço, Deus abençoe e obrigado por estar na missão conosco. Também do nosso grande colaborador, Jason Sokacheski, gerente de relações institucionais da Associação Evangelizar é Preciso. Desde o início, sempre conosco, Deus abençoe Jason com graças e bênçãos do céu. Filhos amados, agenda, dia 21, domingo agora, eu estarei em Limeira, no Jubileu de Ouro da Diocese de Limeira, no Estádio Mineirão. Espero por vocês. Toda a programação começa às 13, às 15h30, missa solene com Dom José Roberto Fortes Palau. Depois, show de encerramento e coroação da imagem de Nossa Senhora das Dores. Povo de Limeira, domingo agora, Estádio do Limeirão. E gostaria de lembrar que na outra semana, dia 27 e 28, nós teremos 24 horas na presença do Senhor. Organize sua caravana, venha conosco. Começamos no sábado, dia 27, com a missa às 19 horas. E sempre missa, pregação. Padre, onde que eu encontro toda, porque eu quero saber as pregações. Vai no site evangelizarepreciso.com.br e tem toda a programação das 24 horas na presença do Senhor. Mas em grandes linhas, missa às 19, missa à meia-noite, missa às 6 horas, 8 horas, missa às 11, às 18, encerramento com a coroação da imagem do Sagrado Coração de Jesus. Você quer saber quem vai pregar? Quais são os temas? Vai evangelizarepreciso.com.br. E hoje, às 17 horas, não esqueça, lançamento da nova catequese, exercitar oração com diálogo. Eu quero criar essa cultura em você de uma catequese mais aprofundada. Filhos amados, oitavo dia, Santo Antônio, rogai por nós.
1: Eu quisera poder compreender o segredo do amor.
0: Santo Antônio, curai as feridas da vida sentimental. Santo Antônio, curai as feridas da vida sentimental. Santo Antônio, curai as feridas da vida sentimental. E hoje, a filha de Deus, não esqueci não, viu, filha? A primeira pessoa que eu atendi, tô rezando por você. Santo Antônio, recorremos a vós porque sabemos que o casamento é uma vocação abençoada por Deus. Sacramento do amor comparado ao amor com que Cristo amou a igreja. Abençoai aqueles que se sentem chamados ao matrimônio. Queremos pedir também pelo namoro, que o namoro seja alicerçado na sinceridade e na verdade. Coloque no coração dos namorados e dos casais verdadeiros sentimentos de afeto, que contemplem um ao outro e busque a união abençoada por Deus, para que os namorados, os casais, sejam capazes de vencer os possíveis problemas familiares, que superem toda a dificuldade, que haja compreensão, harmonia. Santo Antônio, que tivestes a sublime dita de abraçar o menino Jesus. Alcançai deste mesmo Jesus a graça que vos peço, vos imploro do fundo do coração. Diga agora, diga. Santo Antônio, olhai pelas famílias, que possam ser uma igreja doméstica. Rezamos também pelos separados, solteiros, viúvos, para que encontrem a felicidade na forma de viver. Santo Antônio, rogai a Deus pelos namorados. Santo Antônio, rogai a Deus pelos casais. Santo Antônio, rogai por nós. Hoje, terça-feira, Jesus das Santas Chagas. Abençoai, Senhor, a água. E depois dê aos familiares, não perca esse hábito, os remédios, os doentinhos, os cuidadores. Abençoai aqueles que mais precisam, que estão angustiados, abatidos. Abençoai aquela mulher que partilhou comigo lá, Maria Aparecida, lá na catequese. Estou me sentindo Jó, tenho filhos especiais e fui deixada sozinha para criar. Senhor Deus, olhai aqueles que mais estão necessitados e abençoai a água, os remédios, as fotos de família. Em nome do Pai, do Filho e do Espírito Santo. Amém. E eu desejo para você, sabe o quê? Por isso eu gravei essa música. Gravei essa música no Rio de Janeiro, Maracanãzinho. Você já viu no YouTube, Padre Manzotti? Manda teus anjos. É o que eu desejo na tua casa.

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0: Olá, muito bom dia. Estamos chegando com mais uma edição do programa Torre de Pedra e Destaque Paulista FM é Notícias. Hoje é terça-feira, dia 16 de junho, ano 2026, meu amigo. Estamos aí no 16º dia do mês, né? Junho, caminhando com muita fé, com muita determinação. Acima de tudo, quero desejar para você uma ótima, maravilhosa terça-feira, segundo dia da semana. O sol já brilha aqui no município de Torre de Pedra, temperaturas com certeza durante o dia de ontem esfriou bastante devido às chuvas, né? Uma chuva até boa caiu aqui na região, deixando o solo encharcado e bastante molhado. As informações, portanto, do nosso plantão policial, as informações do trânsito, né, os acidentes que acontecem em diversas regiões do estado de São Paulo, você fica sabendo através aqui da Super Rádio Paulista FM. Nosso muito bom dia a você que está ligado junto com a gente na informação, olha. É a hora da notícia, 11 horas e 5 minutos. Bom dia, bom dia, bom dia a todos os bairros aqui de Torre de Pedra, região, principalmente Itapetininga. Alô, Angatuba. Bom dia, Quadra, bom dia, Guareí, bom dia aos nossos ouvintes de Boituva, Sorocaba, Tatuí, Cesário Lange, Pereiras, também a cidade de Porangaba, os bairros aí, a nossa grande audiência. Os municípios também de Conchas, que acompanha Pardinho, Bofete, Botucatu, Marília, Garça, Bauru, Itatinga. Também os municípios que nos acompanham nesse momento, eu quero cumprimentar a todos vocês do estado de São Paulo, a capital paulista, né, sempre ligado com a gente, Sorocaba também na audiência, Baixada Santista, enfim, você que se liga todos os dias através aqui das ondas sonoras da Paulista FM 87,5 MHz e também através do nosso site radiopaulistafm.com.br. Eu sou Marcos Lourenço, Marcos Rodeio, porta-voz da notícia, da informação, prestação de serviço e muito mais. Campanha de solidariedade, vamos falar aí da campanha, essa campanha que salva vidas, que é a doação de sangue. A gente tem inúmeros acidentes, né, ocorrências de última hora, aquelas emergências também nos hospitais e principalmente no hospital da cidade de Itapetininga, Tatuí, as cidades maiores, né, como Sorocaba, Botucatu e São Paulo, capital e outros estados. Você pode fazer a doação de sangue, mantendo uma dieta equilibrada, sem consumir muito alimentos gordurosos, bebidas alcoólicas, né? E o atendimento é feito de segunda a sexta-feira, das 8 às 17 horas, ao sábado, das 8 ao meio-dia, na Fundação ProSangue, em São Paulo, e também na Unesp, em Botucatu, ali no posto de Rubião Júnior, né? É o posto de coleta, é o Banco de Sangue. Para você ligado com a gente na programação, olha, as cartelas estão sendo vendidas na Secretaria da Igreja, aqui da Paróquia São Pedro. É a Quermesse em Louvor a São Pedro 2026, que, portanto, acontece entre os dias 25 a 28 de junho. Você não pode perder, realmente vai ser uma festa sensacional, hein? Compre a sua cartela, adquira já a cartela e, portanto, participe desta super festa. Para você ligado com a gente aqui nas nossas promoções, você que está acompanhando, né, os diversos casos em todo o Brasil, você que está sempre ligado com a gente aqui na informação, teve um depoimento de um membro da equipe que, no momento, ele está preso, né, sobre essa investigação, sobre as causas da morte de Maria Eduarda, de 21 anos, ela que acabou morrendo após aquele salto ali em Limeira, o salto da morte, né? A jovem de 21 anos saiu da capital paulista, com destino ali à cidade de Limeira, para participar de uma aventura que acabou levando a vida dela, né? Luiz Felipe afirmou em seu depoimento, ele que é membro desta, segundo empresa, que realiza ali o salto sobre cordas, ele falou que não se lembra de nada do que teria acontecido naquele momento. Infelizmente, né, ela não está aqui para reproduzir aquela felicidade que a jovem, antes de saltar, ela estava sentindo. Né? Feliz por aquele momento, mas, por outro lado, veio a infelicidade a poucos segundos, a poucos minutos depois que ela soltou, né? Se saltou ali, nesse salto que todo mundo acompanhou. A gente foi uma das primeiras veículos de comunicações a exibir essa imagem, um dos primeiros, né? Porque diversos depois vieram sobre essa informação. Primeiro, ali esse vídeo circulou pelos canais de TV da região. Depois, a gente publicou essas imagens que muitos achavam que era uma pegadinha. Mas, infelizmente, não era. Era um caso sério que mobilizou o Brasil, o pensamento das pessoas que estão aí vivendo e vivem nesse mundo de aventura. É a mesma forma que a gente fala em saltar, em voar de balão ou até mesmo de asa delta, sei lá, qualquer esporte, né? A gente vemos vários acidentes já em Boituva com os balões que caíram em diversas regiões. Tivemos também equipamentos de parapente, né, que acabou, teve pouco tempo aí um morador da cidade de Porangaba, já tem um bom tempo que a gente publicou essa informação, ele que adorava aventura, viajava, né, nas alturas e acabou num acidente terrível com sua morte, também aqui na região, caindo sobre um vale ali na região de Bofete, entre Bofete e Pardinho, Botucatu, foi encontrado depois de muito tempo, né? Ele que era morador da cidade de Porangaba, natural de São Paulo, mas que se aposentou, tinha aí aventura, gostava de voar, né? E acabou também, anos atrás, falecendo nessas condições. O que diz a ANAC sobre balões, sobre voar? Segundo as informações da própria ANAC, que nos contou que cada passageiro coloca a sua vida em risco. Eles não têm nada a ver com isso. Primeiro tem que ter um instrutor, né, ali no local, uma pessoa responsável que sabe conduzir as manobras e tal, mas que cada pessoa é responsável por si. Então você coloca aí sua conta em risco. Aí você pergunta, mas Marcão, não deveria ser responsável a empresa? Claro, mas nos voos de balões, a maioria é responsável quem está voando. Coloca por si, né? A sua conta em risco. Os caras estão ali para fazer o esporte, você paga para voar e acaba, portanto, se acontecer alguma coisa, é por sua conta, né? Então, é dessa maneira. Essa modalidade de pulo aí sobre cordas, né, não é regulamentada, né, não é regulamentada. E por que agora esse empurra-empurra? A Ponte do Esqueleto, ali em Limeira, o prefeito, logo após o acidente, veio a pronunciar. Só que antes de acontecer esse episódio ali na Ponte do Esqueleto, já havia acontecido vários acidentes, né, que não repercutiu como foi esse caso. Teve ali a morte de uma ciclista que subiu ali também andando de bicicleta. Ao apoiar ali na ponte, que não tem proteção nenhuma, ela acabou escorregando também, caindo dessa ponte e vindo a óbito, né? Há pouco tempo atrás, vamos recordando um dos casos que tentou chamar a atenção. Após esse episódio, o que a prefeitura fez? Comunicou o governo federal sobre a situação da ponte, que é de responsabilidade federal. E agora foi emitido uma informação através aí da agência do governo sobre essa acusação da prefeitura, que diz que comunicou aos órgãos de Brasília e Brasília não tomou de conta. Brasília rebateu essa informação e disse que a culpa de quem? Não colocou culpa em ninguém, mas sim a responsabilidade é do governo federal, a ponte, mas as autorizações para subir na ponte é da prefeitura. Então, se a prefeitura fechou os olhos, se esqueceram, é do governo federal, é não sei de quem, né? Se eles tivessem feito alguma coisa ali, interditado, derrubado, tirado do mapa essa ponte, jamais teria acontecido não só esse acidente, mas outros também teria evitado, já que uma ciclista também ali se acidentou e morreu, e outros casos que aconteceram que nem o profeta sabe, né? Pelo amor de Deus! Quem falava assim era o meu saudoso querido, eu era fã desse cara, rapaz, do Nonato, um dos maiores repórteres lá do Amazonas. Eu conheci ele em 2000, quando ele fazia programa, fazia essas reportagens lá no Amazonas. Que Deus o tenha, Nonatos. Ô, Nonato lá de Manaus. Ele falava na reportagem. Pelo amor de Deus. Ele era parecido com o Gil Gomes, né, rapaz? Mas perdeu a... Ele acabou também... Não tá mais entre nós, né? Já cumpriu sua missão. Mas, Nonato, aonde você estiver, em algum canto desse mundo, você falaria desse jeito, que pelo amor de Deus, como que pode acontecer uma coisa dessa? E aconteceu, né? Temos aqui a pedra, né? Que é o nosso símbolo aqui de Torre de Pedra, que é mais de 70 metros de altura. Já subiu gente lá? Já. No passado. Já morreu gente lá? Já no passado. E agora por que que eu, sem saber, subi em lugar nenhum, nem na escada, vou lá tentar, vou usar uma corda, vou fazer uma live que vai arrebentar com a cabeça, né? Porque o camarada hoje, ele se submete a cada uma. Um dia desse eu vi o cara para pegar live, para ter likes. O camarada tava indo de encontro a um navio, aquelas ondas imensas, o cara de barquinho e tal. Tô chegando perto. Tá colocando em risco, meu irmão. Tá colocando sua vida em risco. Por que que eu vou subir na pedra lá? Eu sei escalar. Eu sou o maior escalador. Vai lá. Super-homem. Você vai lá na pedra. Ali já tá tudo interditado, né? Desde quando houve aquele problema da infraestrutura. Aí eu vou lá, sabendo que eu tô colocando em risco minha vida. Depois que morrer não vai adiantar nada, alguém falar. Então é assim que funciona, gente. Agora esse empurra-empurra lá, governo federal e a prefeitura, não vai adiantar nada. Agora palavras ficarão ao vento, porque infelizmente a jovem foi tão jovem. Ela não acreditava que seria empurrada ali sem corda, porque se ela soubesse dessa informação que ela estaria sem corda, jamais ela pularia desse local. E infelizmente está aí o resultado de irresponsabilidade, tanto da prefeitura, do governo, de todo mundo que pode fazer alguma coisa. Agora fica no empurra-empurra, né? A culpa não é da prefeitura, a culpa é do governo, o governo culpa a prefeitura e fica essa coisa aí, essa briga que não vai adiantar em coisíssima nenhuma, né? Tem que ele se responsabilizar, falar, somos responsáveis sim, nós não tomamos atitudes, não tivemos vergonha na cara e acabamos deixando aí acontecer esse episódio com essa jovem que achou que estava tudo bonito, né? E, olha, é uma falta de responsabilidade muito grande. Vamos ouvir aqui o depoimento de um dos membros que ele falou no seu depoimento sobre a situação. Vamos ouvir, vamos acompanhar.
1: Você não consegue se recordar o que aconteceu. Tá, e você tem bastante prática de fazer essa colocação aí, o equipamento.
2: Sim. É, todos têm, né? A gente treina todos.
1: E você chegou a escutar alguém falar atrás de você? Acorda. Não? Você só se deu conta do que aconteceu?
2: Tava muita aglomeração, muita gente falando. Às vezes vai pro salto, o pessoal começa a gritar, daí tipo, não ouvi nada. Eu vi alguém com uma filmagem falando acorda. Só que tipo, não passou. Não vi.
1: Tá, Tá, tem uma filmagem aqui que tem uma corda bem grossa que tá no chão enrolada. É uma corda grossa que vai no peitoral?
2: É duas cordas de 12 milímetros, cada uma ali é pra 2,5 toneladas.
1: Então, realmente é uma corda grossa?
2: É.
1: Tá. Na filmagem, essa corda ela tá enrolada no chão.
2: Sim, é que eles... A gente puxa e deixa ela travadinha ali pra ela não cair pra baixo.
1: Ah. E que horas que você se deu conta do corrido? Com o barulho, do impacto? Na hora que você soltou, você já percebeu que não tinha corda?
2: Não.
1: Como foi?
2: É, tipo, a hora que soltou, eu só ouvi algumas pessoas gritarem. Aí a gente já saiu da plataforma, aí a gente viu o ocorrido.
1: Você desceu ou ficou lá em cima?
2: Desci de rapel.
1: Desceu de rapel?
2: É.
1: Você tava uniformizado?
2: Tava.
1: Da equipe?
2: Sim.
1: Você chegou a trocar de roupa?
2: Eu tirei, eu passei no meu carro e tirei. Ela tava molhada, a minha camiseta já tava molhada, cedo eu já tinha colocado ela. Ela tava muito suja, aí eu tirei, coloquei no carro e coloquei essa que tava limpa.
1: Mas você chegou a trocar depois que a polícia militar apareceu ou antes?
2: Não, porque tipo assim, eu tava lá na ponte, aí eu desci lá embaixo, aí tinha uma enfermeira fazendo um RCP, uma outra moça.
1: Uhum.
2: Aí nisso, o resgate chegou. Aí a hora que o resgate chegou, eu subi. Chegou o SAMU, aí eu peguei e subi. Aí eu passei no meu carro, a minha camiseta ela tava muito suja e molhada, daí eu tirei e coloquei essa.
1: Algum momento você tentou fugir da polícia?
2: Não, essa versão não existe.
1: O tempo todo você tava ali, você permaneceu no local?
2: Todos ficaram ali.
1: Tá.
2: Todos os responsáveis ficaram ali.
1: Tá, então só pra ficar mais claro, você não tá conseguindo se recordar se era você que tinha que ter colocado a corda, não. Se não era, se foi feita fiscalização, se não foi. Nos saltos anteriores ao dela, vocês fizeram a fiscalização de todos os que pularam?
2: Fiz.
1: E você não consegue se recordar o que aconteceu que no dela vocês não fizeram?
2: Me recorda, é algo que a gente tá sem entender até agora.
1: Você não consegue se recordar o que aconteceu? Sim. Tá, e você tem bastante prática de fazer essa colocação aí, o equipamento?
2: Sim.
0: Tá aí, portanto, a fala de um dos...

grita, acorda, acorda. Mas, infelizmente, aconteceu esta terrível tragédia, né? Fica aqui os nossos sentimentos à família. Nada vai mudar em relação aos sentimentos, à dor, à saudade. Enfim, uma perca irreparável. 11 horas com 21 minutos e a gente lamenta, né, um fato como esse, que poderia ter sido evitado se essa ponte tivesse sido aí, na verdade, ali interditada, né, colocasse alguma proteção, câmeras de segurança para poder impedir que... Como que acontece alguma coisa dentro do município e o prefeito não sabe? Ou não sabe, ele não faz, vai de conta que não viu, né? Não é comigo, não, é com fulano. Quando acontecer alguma coisa, ele é o mesmo culpado quanto esses camaradas que estavam ali praticando o esporte. Tanto ele é culpado, né, porque ele está dentro do município, aí vai culpar o Lula, né? O Lula está lá em Brasília. Ah, o Lula, o não sei o quê, o governo federal. Não é defendendo ele, não sou advogado nem do Lula, nem do Bolsonaro, nem desses caras, esses caras de pau. Eu vou deixar bem claro, porque depois o cara vai falar: ah, o cara defende o Lula, defende nem o Bolsonaro, estou defendendo meu pão de cada dia, defendendo minha vida, porque esses caras nenhum vale nem que o gato enterra. Então, meu amigo, vou te falar uma coisa, proteção só Deus. Esse aí eu falo que ele é o verdadeiro protetor, que o resto é papo furado, só conversa furada. É, o cara, depois que acontece todo caso é um caso, né? E aí eu poderia fazer, a gente tá falando que realmente é verdade. O que acontece ali na barba, na cara do prefeito, uma cidade pequena, Limeira, uma cidade tão, né, populosa como São Paulo, que o cara tá lá ali no bairro da Zona Sul, no Ipiranga, e outro tá lá na freguesia do Ox, que tem que atravessar, ou lá em Pirituba, ou próprio ali na Zaknacha, né? Tem que ir Zaknacha e também ou lá na Zona Norte, né? Saindo do Ipiranga para bairro de Santana. Você vai deslocar ali da Zona Sul para a Zona Norte. Então é bem distante. O que acontece lá, você não vai saber se alguém contar, né? Mas uma cidade como Limeira, aconteceu alguma coisa. Tem uma aglomeração ali, prefeito, tá acontecendo alguma coisa, ele vai saber. Só não quer saber porque ele não quer mesmo saber, né? Porque tá ali os camaradas irregulares praticando as coisas. Depois que acontecer, não adianta mais, né? Chorar o leite derramado. Olha, em Itapetininga, agora pela parte da manhã, um caso chamou a atenção. Eu estava observando em uma notícia que a gente publicou aqui em primeira mão pelas primeiras horas da manhã, em Itapetininga, uma colisão entre um carro e um caminhão deixou uma vítima fatal na rodovia Raposo Tavares, na SP-270. Os veículos envolvidos, um VW Tera e uma carreta Scania. A ocorrência foi registrada no quilômetro 185 do município de Itapetininga. Envolveu um veículo de passeio e um caminhão. Os dois veículos seguiam pela rodovia Raposo Tavares na manhã desta terça-feira, dia 16 de junho, por volta das 6 horas e 22 minutos, quando, por motivos a serem esclarecidos, houve a colisão dos dois veículos. Uma equipe de socorristas foram solicitados para acompanhar a ocorrência e, chegando ao local dos fatos, realizar o serviço de salvamento. E devido a vários ferimentos, a vítima evoluiu para óbito. O ocupante do caminhão saiu com ferimentos moderados. O trecho do quilômetro 185 da rodovia Raposo Tavares, em Itapetininga, né, possui vários históricos de colisão graves. Mas o que a gente observou na informação da Artesp é uma observação dos detalhes das informações da Artesp. A colisão foi entre o horário das 6 horas e 22 minutos e o salvamento. Olha o horário, às 8h26. A perícia chegou no local. Às 8h56, a equipe da ambulância 3501 retirou as vítimas das ferragens. Às 9h17, a vítima foi removida. Será que esse salvamento não está sendo realizado muito tarde? Fica a dúvida no ar, né? Infelizmente, um acidente que acontece 6 horas da manhã, só pode chegar uma viatura ou uma ambulância depois de quase 3 horas, né? 2 horas aí, praticamente, para salvar uma pessoa. Desse jeito, até a pessoa que bate o dedo e está sangrando pode morrer, né? Então, infelizmente, o carro dessa pessoa
ficou

0: completamente destruído, parte da frente totalmente destruída. Foi uma colisão frontal, ainda por motivos a serem esclarecidos. Esse carro, ele veio de frente com o caminhão, bateu ali, né, no caminhão. Não se sabe as circunstâncias, né, do momento lá da visibilidade do motorista, só que ele ficou preso às ferragens por muito tempo. Olha, eu não tenho dúvida que a demora, na maioria das vezes, é o que dificulta, né, o salvamento da pessoa. A pessoa tá ali, se bateu o dedo, um sangramento, ficar ali 2-3 horas, ele perde todo o sangue que ele tem dentro do corpo. E, infelizmente, lamentável essa situação. A gente não é médico, não é socorrista, mas só achamos que o horário, né, está bem aí fora do comum, né, gente? Ou eles publicaram de forma errônea o horário entre o acidente e o salvamento, mas fica uma dúvida no ar. Se o acidente foi 6 da manhã e o cara foi resgatado às 8, aí pode morrer todo mundo que, né, não tem como se salvar. É, infelizmente, esta é a realidade. Precisa ser averiguado e a Polícia Civil abre investigação. Olha, quadra. Um caminhão fica em chamas na rodovia Castelo Branco na manhã desta terça-feira, dia 16 de junho. Por volta das 3 horas e 43 minutos, uma ocorrência de um incêndio de um caminhão que seguia pela rodovia Castelo Branco no quilômetro 151 da SP-280, cidade de Quadra. Segundo as informações apuradas no local pela agência Artesp, o caminhão Volkswagen, ele trafegava ali na alça de acesso ao retorno à rodovia SP-280, no quilômetro 151, quando, por motivos a serem esclarecidos, ele acabou imobilizando ali sobre a faixa zebrada, onde deu início ao incêndio. E após a chegada da equipe do Corpo de Bombeiros, no local, as chamas foram contidas. Ninguém se feriu, graças a Deus, né? Infelizmente, a gente vê muitos acidentes desses que acabam com vítimas. Mas esse todo mundo saiu ali, portanto, pelo menos o condutor, né, saiu sem ferimentos grave. Agora são 11 horas com 28 minutos. Vamos à cidade de Guareí. Temos aqui o Marcelo Martins. Fala com a gente, Marcelo Martins. Bom dia.
1: Fala, Marcos. Primeira fase da revitalização do balneário José Bonifácio Viana, a Prainha de Guareí, terá início ainda este mês, afirma o Poder Executivo. O prefeito Reinaldo Vicente de Souza Mineiro informou que ainda esse mês, a revitalização do balneário José Bonifácio Viana será iniciada na sua primeira fase. Após isso, teremos outras fases, onde, com o apoio do governo federal e estadual, o prefeito busca novas melhorias. Só nessa fase, são R$1.700.000 investidos no balneário de Guareí. A prainha está fechada já há algum tempo por falta de manutenção e por não ter águas próprias para atender a demanda. Segundo a legislação da CETESB, a água está imprópria para uso de banhistas. Seguimos acompanhando. Marcelo Martins para Paulista FM, Torre de Pedra.
0: Muito obrigado, Marcelo Martins, por essas e outras informações aí direto da cidade de Guareí. Alô, Guareí! Ah, meu amigo, a cidade vizinha aqui. Quem tá com a gente lá é o Vanderlei, também o Rubinho, o Andrezinho, o pessoal do centro aí de Guareí. Abraço especial também para o pessoal lá do nosso amigo, o Rancho, né? Rancho Talismã, o nosso amigo Vandeco, lá em Guareí. Profeta também sintonizado com a gente, ali na Serra. Tá subindo aí no trator, né, Profeta? Grande abraço pra você, tudo de bom aí, felicidades, Deus abençoe. O nosso amigo Álvaro tá ligado com a gente em São Paulo, também o cowboy apaixonado, tá no volante aí, ó. O tio Eurípides também, que tá na fé. O homem tá na fé aí, ó, de Jesus de Nazaré. Um bom dia, que Deus abençoe a você, sua família, ricamente, que esteja sempre você bem acompanhado com as nossas informações. Um ótimo dia e uma boa terça-feira. A gente vai finalizando o programa do dia de hoje, agradecendo a Deus em primeiro lugar, agradecendo a nossa grande audiência, a você que nos ouve em todos os quatro cantos do mundo, porque a nossa rádio, ela alcança aí os quatro cantos do mundo através da internet, é isso mesmo. Mais de 127 países ligados aqui na nossa programação. Estado de São Paulo, o Brasil, mais de 7 milhões aí de ouvintes mensalmente que acompanham o nosso trabalho. Isso aí é sinal que a gente acorda bem cedo, dorme tarde, mas estamos sempre atualizando as informações. Afinal de contas, esse é o nosso propósito, esse é o nosso trabalho. Grande abraço para você, uma boa e maravilhosa terça-feira e continue ligado aí na Paulista. Eu vou com você até uma hora com muita música e o horóscopo do dia, as novelas preferidas e muito mais. Ontem houve o comunicado, né, de falecimento da Randê. A Randê, que era uma das personagens da novela Mãe, né? Portanto, a Randê faleceu. Ela que gravou essa novela tão maravilhosa, muito legal, traz uma proposta interessante de casais aí, né? É uma novela turca e acabou, portanto, ontem esse comunicado muito triste. A Rede Record também exibiu um comunicado, né? Morreu a atriz turca, a Randê, da novela Coração de Mãe, aos 35 anos, gente. 35 anos de idade. A atriz turca é conhecida por interpretar a personagem Randê da novela Coração de Mãe, exibida pela TV Record. Ela faleceu. A artista morreu precocemente aos 35 anos, após a principal suspeita de um ataque cardíaco. O universo das novelas turcas está de luto. A atriz, né, morreu nesta segunda-feira, dia 15, aos 35 anos, segundo informações divulgadas pela imprensa da Turquia. A artista era conhecida por trabalhos e destaques na televisão turca e conquistou recentemente o público brasileiro ao interpretar Randê na novela Coração de Mãe, exibido pela TV Record. A notícia foi confirmada por meios de comunicação, né, um comunicado pelo advogado da atriz, e de acordo com a declaração, ela morreu por volta do meio-dia em sua residência, onde estava acompanhada da mãe. Infelizmente, né? Fica aqui os nossos sentimentos à família. A gente lamenta porque muito jovem, né? Tão bela, linda. A novela, gente, ficou triste, né? Com essa perca irreparável da Randê. A gente se emociona porque realmente a gente acompanha a novela, muito legal, e acaba, portanto, transmitindo, né, como membro da nossa família. Mas fica aqui os nossos sentimentos à família da Randê, da novela Coração de Mãe, especial que é retransmitida, esses capítulos, né? Foi gravada já há um bom tempo aí na Turquia, mas ela morreu aos 35 anos de idade. Fica aqui os nossos sentimentos e eu desejo para você, meu amigo, tudo de bom, que Deus esteja na sua vida. Lembre-se que a melhor coisa é a gente compartilhar. A gente não sabe nem o dia, não sabe nem a hora, nem um minuto, nem um segundo, e, né, para ficar brigando por pouca coisa, brigando por outros assuntos que não tem nada a ver com a gente, né? Os assuntos nossos, pessoais, é aquilo que a gente leva, que é a nossa vida, que é o momento que você vive de emoção. Então viva intensamente como você estivesse nascendo de novo, fosse o seu primeiro minuto de vida, para agradecer a Deus em primeiro lugar. Porque a gente só reclama, né? A gente é difícil a gente agradecer a Deus. Já agradeceu hoje? Obrigado, Senhor, por esse tempo, por esse sol, por eu estar aqui sentado. Então agradeço a Deus por todas as oportunidades que a gente tem vivido, de grandes lutas, de grandes trabalhos, mas até aqui ele tem nos ajudado, fortalecido, deixado a gente fazer esse trabalho sensacional. Valeu, gente, muito obrigado e até a próxima audiência.

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1: Muito bem, a partir de agora, hoje terça-feira, 16 de junho, tá chegando aí o programa de maior audiência. É o nosso Super Giro Musical, hein? Eu fico com você até uma hora da tarde, trazendo os grandes e maravilhosos sucessos por aqui. Hoje é terça-feira, 16 de junho, dia de Santa e de Virgens, a Santa dos Endividados, dia também, segundo dia da semana, hein?
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2: Agora tem mais uma edição do Resumo de Novelas. A gente confere tudo que rola em Avenida Brasil desta terça. Suelen e Lúcio namoram na casa de Janaína. Nina se oferece para ajudar Carminha a se livrar de Rita, Betânia. Diógenes recebe a carta de uma mulher e fica transtornado. Cadinho convence Verônica a deixá-lo sair de casa. Muricy pede para Ivana demitir Beverly. Adalto diz que reatará com Muricy. Cadinho chega à casa de Noêmia e ela comenta o que Verônica está fazendo contra o marido. Fique ligado que a gente volta a qualquer momento com mais resumo da sua novela favorita.
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2: Atenção, atenção, signo de Áries. Os momentos a dois devem correr a mil maravilhas à noite. A conquista pode surpreender e alguém da turma pode virar algo mais se ainda estiver na pista. A sorte do dia, seu número é o 5. Atenção, atenção, signo de Touro. A dica é organizar bem o orçamento, fugir das despesas extras e contar até 100 antes de emprestar dinheiro, nome ou até o cartão. Lembrando que amigos, amigos, negócios à parte. Na sorte do dia, o seu número é o 8. Atenção, atenção, signo de Gêmeos. Faça a sua parte, procure ser a voz da conciliação em vez de colocar mais lenha na fogueira, pois pode sobrar até para o mozão. Convém explorar seu jogo de cintura e sua habilidade para conversar. Assim vai diminuir os riscos de desavenças, inclusive com pessoas mais velhas, influentes e conservadoras, viu? Na sorte do dia, seu número é o 9. Daqui a pouco a gente confere mais previsões astrais para os demais signos. Fique ligado, eu sou o Fabão e a gente volta daqui a pouco.
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8: 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E aí, tá tudo bem com você? Terça-feira, dia 16 de junho, ano 2026. Nesse momento não chove, temos aí um belo dia de sol, hein? Aproveite bastante o seu dia bem produtivo, curtindo a melhor música. 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
1: Agora tem mais uma edição do Resumo de Novelas. A gente confere tudo que rola em A Nobreza do Amor desta terça. Elmira se preocupa com a segurança de Carrapato. Pirinho tenta beijar Lúcia Lica, que exige que o rapaz se afaste dela para sempre. Sebastião acerta o serviço com o Carrapato. A Lica procura Tonho. A Lica não consegue contar para Tonho sobre a tentativa de Mirinho. Lúcia Lica leva o vestido de graça até a fazenda. Sebastião mente para Viriato, que aconselha o rapaz a se afastar de Virgínia. Dume visita Kenia, que questiona a princesa sobre suas escolhas quanto ao reino de Batanga. Fique ligado que a gente volta a qualquer momento com mais resumo da sua novela favorita.
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5: Atenção, atenção, signo de Câncer. Aborrecimentos e instabilidades tendem a afetar suas energias e quem pode pagar o pato é a sua saúde. Portanto, fique longe de situações estressantes, invista em uma alimentação mais leve e evite se sobrecarregar com muitas responsabilidades no trabalho. Na sorte do dia, seu número é o 44. Atenção, atenção, signo de Leão! Convém você pegar mais leve no dinheiro, viu? E não criar tantas expectativas, mesmo porque limitações financeiras e outras bagaças podem atrapalhar os planos de diversão. Talvez tenha que buscar alternativas mais baratas e inventar outras coisas para se distrair. Só não deixe nenhum contratempo derrubar o seu ânimo, viu? Na sorte do dia, seu número é o 12. Atenção, atenção, signo de Virgem. Fique atento que no dinheiro Mercúrio joga no seu time e garante um período propício para compras, para vendas, trocas e negociações em geral. Bons negócios para você. Na sorte do dia, seu número é o 12. Daqui a pouco a gente confere mais previsões astrais para os demais signos. Fique ligado, eu sou o Fabão e a gente volta daqui a pouco.
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2: Atenção, atenção, signo de Libra. Procure esclarecer logo qualquer mal entendido. Não deixa pra depois, não. Seja mais tolerante e respire fundo para não se estressar, pois até a saúde pode ser prejudicada. Valerá maneirar no consumo de açúcar e alimentos ultraprocessados para não sobrecarregar o fígado. Na sorte do dia, seu número é o 15. Atenção, atenção, signo de Escorpião. Guarde o ferrãozinho, respire fundo e espere o momento certo de chamar para a conversa. Até porque Mercúrio segue em seu signo e hoje promete reforçar seu poder de comunicação. Na sorte do dia, seu número é o 53. Atenção, atenção, signo de Sagitário. Hoje a lua fica temperamental e se estranha com os astros, anunciando um dia pontuado por picuinhas, principalmente no convívio familiar. A recomendação é dobrar a tolerância e domar a sinceridade para não provocar confusão e torta de climão com o seu pessoal, viu? Ainda bem que Mercúrio dá um refresco e forma aspectos positivos no céu, incentivando a resolver tretas e perrengues. Na sorte do dia, seu número é o 4. Daqui a pouco a gente confere mais previsões astrais para os demais signos. Fique ligado, hein? Eu sou o Fabão e a gente volta daqui a pouco.
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2: Agora tem mais uma edição do Resumo de Novelas. A gente confere tudo que rola em Coração Acelerado desta terça. Alauzinho confronta Zilá sobre seu romance com Ronei. João Raul deduz que Nayane tenha enviado o bilhete para Grado em seu nome. Irene não gosta do comportamento evasivo de Valmir. Janete conversa com Alaorzinho sobre a vitória de Zilá no Grupo Amaral. Fique ligado que a gente volta a qualquer momento com mais resumo da sua novela favorita.
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João Bosco e Vinícius, tô falando sério, as grandes canções tocam aqui na Paulista FM, meio-dia com mais 37 minutos e agora vamos falar também dos aniversariantes de hoje, hein? Olha quanta gente completando mais um ano de vida hoje, terça-feira, abrindo aqui principalmente a nossa agenda, né, dos aniversariantes do dia. Hoje tem aniversário da Kerciana Eufrásio, também da Recamargo. É ela que tá ligadinha sempre aqui nas nossas promoções, programações, enfim. Olha, a Kelly Moraes também tá aniversariando hoje. Abrindo o nosso calendário da vida, meu amigo. E aproveitamos para desejar um feliz aniversário para todos os nossos amigos que estão completando mais um indivíduo. O Francisco Carlos, o Valtinho Gomes, o Camilo Miguel, Danilo Almeida, Caroline Batista, Laura Augusto, Daniel Thelma, também o Sandro Silva, o João Adão de Paula Lessa, está completando mais um ano de vida. Aproveite aí, gente, o seu aniversário, que nesse momento seja de muita felicidade, de bênção na vida de todos vocês, que as bênçãos caiam redobrada aí durante esse maravilhoso dia e brinda com muita felicidade. E a você também que está do outro lado aí, que eu não falei seu nome, mas receba também o nosso abraço e toda a equipe deseja que Deus abençoe ricamente sua vida. Viva, brinda com bastante saúde essa data querida aí.

0: Esse é o som aí da banda. É sempre que recordar os bons momentos, hein? Saborear. Agora, 12h47.
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3: Agora tem mais uma edição do Resumo de Novelas. A gente confere tudo que rola em Quem Ama Cuida desta terça. Helenice se sente mal diante de Otoniel ao saber que o marido prejudicou Adriana. Tom recebe dinheiro de Ademir por ter seguido as instruções do advogado no depoimento. Pedro fica surpreso ao ser procurado por Dora. Rosa e Helenice enfrentam Tom. Silvana procura Ademir para dizer que tem medo do que Pilar e Ulisses possam tramar contra Tiago. Fique ligado que a gente volta a qualquer momento com mais resumo da sua novela favorita.
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3: Atenção, atenção, signo de Capricórnio. A Lua segue em seu inferno astral e ainda briga com Saturno e Netuno, alertando que o risco de discussão e confusão não é pequeno. Vibes treteiras vão pairar no ar e será preciso lapidar a comunicação. Ainda bem que paciência não te falta e você pode contornar as coisas se tiver calma. Na sorte do dia, seu número é o 6. Atenção, atenção, signo de Aquário. A Lua anda mal-humorada e se estressa com os astros, alertando que instabilidades podem atingir em cheio os interesses financeiros. Como há tendência de ficar mais mão aberta com grana, será preciso dobrar a cautela e controlar os gastos com pulso firme. Fique esperto, fique esperta, meu consagrado, minha consagrada. E evite se deixar levar pelas aparências em compras e negociações. Na sorte do dia, seu número é o 39. Atenção, atenção, signo de Peixes. Só não deixe os deveres profissionais afetarem seu bemestrar e evite comer na hora do estresse, viu? Acalme-se antes das refeições. Na sorte do dia, seu número é o 33. Por hoje é só, pessoal. A gente volta na próxima edição das previsões astrais para o seu signo. Um beijo e até mais.
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Esse é o som do Latino, pra frente Brasil, vamos juntos aí torcendo pela nossa seleção nesta Copa de 2026, hein? 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Tá chegando aí a grande quermesse em louvor a São Pedro, em Torre de Pedra, nos dias 25 a 28 de junho. Lembrando que as cartelas do bingo estão sendo vendidas aí na Secretaria da Paróquia com a Adriana e a Dona Margarida. É só procurar, portanto, as duas aí para você que quer adquirir uma cartela e, quem sabe, faturar os prêmios. É o Super Bingo. Vamos juntos aí recordando ao som do Sampa Crio, Quando a Gente Ama. Uma ótima tarde para você, a primeirinha do seu rádio, é a Paulista FM, sempre coladinha em você.

Muito bem, Paulista FM, a emoção que virou sucesso. Olha, na sequência tem o programa Super Hits, às 15 horas o show da tarde e às 17 horas a gente volta aí com o programa Fim de Tarde. Muito obrigado a todos pelo carinho, pela audiência de sempre nesse horário. Estamos chegando ao final de mais uma edição do Super Giro Musical. Apresentação do seu amigo Marcos Rodeio, que deseja a todos uma ótima e maravilhosa tarde de terça-feira. Fique com Deus e até o nosso novo encontro aqui na nossa rádio, na Paulista FM, com o melhor da música.

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4: Super Hits! Ô, Super Hits chegando por aqui juntinho de você, nas ondas do rádio, também pela internet, aplicativos, onde você estiver, a gente tá tocando. Estamos chegando com Super Hits pra te fazer companhia.
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4: Super Hits, bem mais música, muito mais sucessos. Estamos chegando por aqui, eu sou o Fabiano Farias e é muito bom estar com você por aqui. Vem música, por aqui chegando Pedro Neto e Matheus, abrindo com o Clayton Romário, Localização. Começamos, Super Hits.

0: Diz pra mim, Wesley Conrado cantando Super Hit.
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0: E mais, tá só começando a nossa sequência de hoje. Olha essa mistura aqui, ó. Escuta aí. Maiara e Maraíza com Nayara Azevedo, Fred e Fabrício. Já não sei mais nada. Juras de amor, sucesso lá do Bruno e do Marrone. Na voz deles. Ficou bom, hein?
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0: 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Paulista FM, 13 horas
1: e 25 minutos.

Super Hits por aqui, sempre, sempre muito mais música. Danilo Davi tá trazendo Eu Não Sou Terapia. Essa é pra aumentar o volume. Super Hits tocando.

0: Oportunidade ao som de João Bosco e Vinícius, é o que a gente ouviu aí. Tem mais, tem muito mais. Não gosto, eu amo, Henrique e Juliano.
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0: 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Paulista FM, 13 horas
1: e 44 minutos.

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2: 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Paulista FM, 13 horas e 46 minutos.
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4: Muito mais você, aquelas que a gente gosta de ouvir. Tocando, Maiara, Maraísa chegando agora. Boa noite falsificado. Super Hits é assim.
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Davi, número chato tocando. Tem mais, é Neto Cristiano chegando quase todo dia.

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0: Paulista FM, 14 horas
15: e 2 minutos.
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17: Super Hits seguindo, muito mais música, sucesso daqueles que a gente gosta de ouvir. Super Hits é assim, feito pra você. Israel e Rodolfo chegando, tudo errado. Curte aí, Super Hits.
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Super Hits. Thalita e Elisa contra a véia, tráfego pago. Vem mais, vem mais. Nayara Azevedo chegando por aqui com a Maiara e a Maraísa. Traz uma cerveja, gente. 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
1: 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Paulista FM, 14 horas
2: e 21 minutos.
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0: Maiara e Maraísa, 89.
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0: Vem mais e mais, é que o sucesso não para. Grupo Menos é Mais com a Simone Mendes, P do Pecado, pra cantar junto.

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1: 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Paulista FM, 14 horas
2: e 37 minutos.

que vamos, Super Hits. Depois do intervalo, a gente já tá de volta aqui trazendo mais, muito mais. Se liga aí, manda tua mensagem, tô esperando, tô esperando. Inimigos da HT, eu sei de cor. Sucessos pra sempre, sucesso.

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1: Vamos fazer com essa galera aqui, ó. Pra vocês não se esquecerem.

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3: Paulista FM, 14 horas e 53 minutos. Super Hits está de volta. Bem-vindo, Super Hits, sucessos mais sucessos. Olha o modão que vem chegando aqui. César Menotti Fabiano tá com raiva de mim chegando agora.

Super Hits trazendo mais depois do João Neto e Frederico Me Mordeu. Quem chega por aqui, seu locutor? Tá chegando, liga pra minha saudade. Essa aqui é do Munhoz Mariano com Gustavo Mioto. Super Hits vai seguindo, sempre com você, na sua companhia.

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1: Paulista FM, 15 horas e 10 minutos.
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8: Ferritos, última sequência e saideiras de hoje, já. Vem por aqui a Maiara Maraíza, Homem Carinhoso, última sequência.

Super Hits, Guilherme e Benuto. E sim, tem mais. Fechando por aqui a nossa edição de hoje. Zé Neto Cristiano, oi, tudo bem? Tô indo, um grande abraço pra você. Até mais.

0: 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Paulista FM, 15 horas e 24 minutos.
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4: Na vida irás encontrar três tipos de pessoas. Preste atenção aí, hein? Aqueles que irão mudar a tua vida, aquelas que irão prejudicar a tua vida e aquelas que serão a tua vida. E aí, já percebeu cada uma delas? Já colocou cada uma em seu devido lugar? Então bora fazer com que as coisas aconteçam legais, né? Bora lá! Bora pra mais uma terça-feira!
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4: Muito bem, senhoras e senhores, chegamos. Show da Tarde, atenção! Bora lá agitar nessa terça-feira. Você em casa, no trabalho, viajando, que bom. Bora lá com a melhor playlist nacional e internacional do seu rádio. A partir de agora, essa terça-feira, véspera de meio da semana, a gente vai trazer uma programação super especial e a gente já começa super bem, trazendo ela, Simone Mendes, Beleza Ignorante.
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0: Show da Tarde na área, só música boa. Tá gostando? Eu adorei esse bloco, hein? Sensacional. Daqui a pouquinho, depois do intervalo, tem mais. Então fica por aí, conto com você, hein? Sai daí não!
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2: E voltamos. Sou eu, oba. Bora lá, hein? Mais uma sequência chegando, estamos de volta. Que bom saber que você tá aí curtindo com a gente. Mais um bloco chegando por aqui. E a gente traz o som de Diplo com Jess North e Paulo G. Heartbroken.
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0: Show da tarde na área. Que bloco foi esse? Mais um pra conta, hein? Daqui a pouquinho, depois do break, tem mais. Fica por aí, curtindo com a gente. Daqui a pouquinho a gente volta.
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3: Paulista FM, 15 horas e 55 minutos.
0: Show da tarde. Muito bem, voltamos. Falei que era rapidinho, fui ali, voltei. Opa! Olha nós aqui, hein? Mais uma sequência chegando. Tá na hora de saber quem tá com a gente pedindo música. Opa! Quem será que vai dar pitaco por aqui, hein?
4: Oi, tudo bom? É a Brenda. Eu gostei.

0: canta demais.
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0: Se liga, hein? Tá chegando rápido intervalo. Daqui a pouquinho a gente tá de volta com muito mais pra você no Show da Tarde. Tá pensando o quê? Acabou? Acabou nada. Tem mais daqui a pouquinho.
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3: Paulista FM, 16 horas
7: e 10 minutos.
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0: isso, todo mundo curtindo no volume máximo. Que bom saber que você tá por aí com a gente. E bora lá de sucesso. Tô falando que vai ser daquele jeito. Bora lá de sucesso. Chegando o som de Bruno e Marrone. Vou te amarrar na minha cama.
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0: tarde comigo, Fábio Bruno na área, comandando a nave Radio. Show da tarde com a melhor playlist nacional e internacional. Daqui a pouquinho tem mais sucessos, mais hits pra gente curtir. Fica por aí, já já eu volto.
1: 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Paulista FM, 16 horas e 23 minutos.
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0: Muito bem, de volta, você de perto, de longe,

0: Comigo, Show da Tarde na área. Tá gostando? Aí sim, hein? Se liga, depois do intervalo, aquele break rapidinho, a gente volta com muito mais aqui no Show da Tarde. A melhor playlist do mundo nacional e internacional. Então já sabe, fica por aí, eu volto já.
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1: 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Paulista FM, 16 horas e 37 minutos.

0: volta. Olha nós aqui outra vez. Bora lá, hein? Bora saber quem é que tá com a gente pedindo música na programação do Show da Tarde de hoje. Aumenta o som aí.
1: Meu nome é Rose. Pode tocar a Anitta pra gente, por favor? Tá todo mundo ligado. Beijo.
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aqui no Show da Tarde, que maravilha! Que bom saber que você tá aí com a gente até agorinha, mas tá na hora de dar tchau. Acabou por hoje, pessoal. Obrigado aí mais uma vez. Saúde, paz. O resto a gente corre atrás. A nossa saideira tá vindo aí. Um beijo no seu coração e até a próxima edição do Show da Tarde. Valeu, tchau, tchau. Alegria.

0: Pra cima e faz barulho aí, Fortaleza, por gentileza.
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2: Paulista FM, 16 horas e 50 minutos.
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1: Muito bem, estamos chegando com mais um grande programa na sua tarde de terça-feira, dia 16 de junho, ano 2026. Com muito prazer, com grande alegria, já estamos de volta para te fazer companhia. A apresentação do seu amigo
2: Marcos Rodeio.
1: Desejo a você uma ótima e maravilhosa terça-feira, 16 de junho. Hoje é dia de Santa e de Virgens. É a Santa dos Endividados e também nesse dia 16 é o sexto, né? 16º dia. É dia do mês de junho. Graças a Deus estamos vivendo aí mais um dia intenso de muita paz e muita tranquilidade, muito trabalho, afinal de contas, né? Bom trabalho para você, meu amigo, que está trabalhando nesse momento, está curtindo aí o nosso som. Vai curtir agora esse programa maravilhoso que traz aí os grandes clássicos sertanejos. As Marcianas, Palavra de Mulher, para a gente iniciar.

Só lembranças, grande canção aí do Rio Negro e Solimões, hein? Matando a saudade, que música linda, hein? Quem não curtiu, né? Só essas lembranças boas, de uma época boa. E lembrando agora na nossa memória também, né? Os grandes clássicos sertanejos. Essa daí o Uau também gosta, né? Uau, muito boa essa música. Quem gosta também é nosso amigo Camilo, lá da panificadora, da padaria Araújo. 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
2: Boa tarde. Vamos seguindo aí pela estrada, meu amigo. Quem tá ligado com a gente aqui na 87,5 também é a Marizete. Alô, Marizete, pessoal do sítio, junto com o Tito. Tá nos ouvindo nesse recanto bom aí, né? Pessoal também do Portal da Torre, lá no sítio dos Gêmeos, nosso amigo Luiz Carlos Carrilho, também o querido Kaique, a Nathalie, melhoras aí, hein? Sucesso, você ouve aqui na programação da Paulista FM, Cair de Tarde, aqueles momentos dos grandes clássicos sertanejo, né? E quem pediu pra gente também, ó, tá em Torre de Pedra, nesse momento nos ouvindo, é o Daniel. Alô, Daniel, grande abraço pra você, hein? Sucesso aqui, ó. Espinho na Cama, de Paulo e Paulino. Os grandes clássicos sertanejos.

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0: Guilherme Santiago, Crises de Amor, agora 17 horas com 47 minutos. Ô, perna fina, perna longa, perna branca. Olha, perna branca também tá na área, né?
1: Marcos Rodeio.
0: Vamos juntos aí, rapaz. Transmitindo energia, aquela energia de positividade para você. Grande abraço também para os amigos que estão curtindo aí no bairro das Palmeiras. Abraço também pessoal lá no sítio, nos Carioca. Loja 100, nosso querido amigo Marrom, rapaz, o Zezinho. E também o pessoal que nos ouve aí, sempre aproveitando esse grande momento, né? Eu volto aí com a nossa agenda.
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Eita, cavalo velho. O cavalo velho tá sempre atropelando aí, né? Audiência, grande sucesso. Vai um alô também aqui pro Márcio, lá na rua 27 de outubro. Também o senhor Leí, Torre de Pedra, Dona Geni. Também pro Denis e a tia Meire, lá na Via Anchieta, né? Curtindo a gente aí. Cascudo em Torre de Pedra, grande abraço. Na supervisão dos supermercados Libardi também, o nosso amigo Ney, né? Lá na Baixada Santista, o Wilson Desidério, a Marta Teixeira em Sorocaba. E também o nosso querido amigo Celso e a Kátia sempre acompanhando o nosso programa.

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1: Fim de tarde. Quero falar para você, meu amigo, tá chegando aí a grande quermesse em louvor a São Pedro em Torre de Pedra. A comunidade católica convida todos para participarem das festividades em honra ao nosso padroeiro. A festa tem início dia 25 e vai até o dia 28 de junho, iniciando aí na programação religiosa na quinta-feira, dia 25, e terminando no domingo, né, com a programação recreativa. E lembrando que as cartelas para o bingo estão sendo já vendidas ali na paróquia, né, na secretaria. Você não pode deixar de conferir, ajude aí, portanto, as obras sociais da paróquia. Gente, vamos finalizando o programa de hoje, nosso super programaço. O fim de tarde vai ficando por aqui, agradecendo a sua sintonia, desejando a você uma ótima e maravilhosa noite, que você possa ter bons sonhos, né? Um encontro sempre com a noite, uma madrugada feliz, nada melhor do que dormir e acordar tranquilo, né? De paz e trabalho aí pela frente. Gente, continua, né? Nessa jornada viva aí da vida. Grande abraço para você, fique com Deus. Eu estou indo com ele e agradecendo a cada um que sempre tem aí, né, desempenhado, participado do nosso programa. É bom estar com você. Temos que viver e não apenas existir. Uma ótima, maravilhosa noite de terça-feira e vamos aí saindo com a emoção.

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19: É terça-feira, turma.

você já tá seguindo nós, vai lá, Cavalo Velho Ponto Sertanejo, segue nós, boa terça-feira, chegamos, boa terça-feira.

E o Chico Rei em Paraná, o canarinho prisioneiro. Ei, Chico Rei em Paraná pra matar a saudade. Christian e Ralph, Quebradas da Noite. E hoje vai ter moda de viola. Alô, povo do Paraná. Aguenta um parmo aí que daqui a pouco a gente toca. E olha quem está chegando de Paulo e Paulino. É o Passarinho do Sertão. Alô, pessoal lá de Santana do Acaraú. Alô, Ceará. Alô, pessoal de Barroso, Minas Gerais.

0: Quem não lembra dessa aí, hein? Cadê você? Olha aí a regravação do Leandro e Leonardo. Hoje registrando aqui também Santana do Acaraú na escuta e também o pessoal de Barroso, Minas Gerais. Bom demais ter você aqui no Rancho.
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0: Rancho do Cavalo Velho para todo o Brasil durante a semana também, hein? 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E olha só, se você quiser seguir o Rancho do Cavalo Velho também nas redes sociais, cavalovelho.sertanejo no Instagram. cavalovelho.sertanejo no Instagram. Aí você vê tudo que a gente tá fazendo durante a semana. Sejam todos bem-vindos aqui à melhor programação. 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
2: 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Paulista FM, 18 horas e 16 minutos.
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0: É 2 horas de

Olha aí o Serjão cantando Adeus Mariana, a música do catarinense Pedro Raimundo. Olha só, gente, e Pedro Raimundo nasceu em 29 de junho de 1906 em Imaruí, Santa Catarina, falecido em 9 de julho de 73 no Rio de Janeiro. Lá ele já era produtor de grandes artistas também, lançou grandes artistas, foi produtor conhecidíssimo. Graças a ele, a música gaúcha, a música do sul do Brasil se espalhou pelo mundo. Morreu aos 67 anos de idade. Teve aí a gauchada, grandes sucessos, né? Fez parte da gravadora Novo Som, SL Imports e vários outros selos. Pedro Raimundo, grande compositor da música Adeus Mariana e tantos outros sucessos, era catarinense de Imaruí.

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3: Agora tem os embaixadores da viola caipira, Denis Silva e Soberano. Alô, meu amigo.

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1: Olha o Xande Lennon ao vivo, é só modão, é estouro. E agora tem um sorriso lindo.
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2: Vai lá, segue nós, hein? Hoje é terça-feira, já dá pra dar uma clicadinha lá no Instagram, cavalo velho.sertanejo.

0: Olha aí, Felipe Farcão, é só modão do bão aqui no Rancho do Cavalo Velho. Alô, turma do estado do Paraná. Alô, Santa Catarina, Rio Grande do Sul. Alô, São Paulo. Um abração grande também pra turma do Distrito Federal e vizinhanças, né? Abração grande, moçada. Turma lá de Formosa, Planaltina, Águas Lindas de Goiás. Alô, pessoal do Valparaíso. E é claro, turma de Brasília também. Meus amigos do Espírito Santo. Ei, Mato Grosso, Mato Grosso do Sul.
1: 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Paulista FM, 18h45.
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1: Paulista FM, 18h46.
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0: Mato Grosso. Alex e Ivan, aqui as paredes são azuis. Pra quem não lembra, a primeira versão foi com o João Mineiro e Marciano.
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1: Paulista FM, 19 horas e 4 minutos.
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14: Oi, turma, chegamos por aqui com as 15 mais, com você, sempre com você, muita música boa, aquelas que a gente gosta de ouvir, tocam por aqui, 15 grandes sucessos a partir de agora. Eu sou o Fabiano Farias e seguimos juntos, então vem comigo. Vem música, tem muita música por aqui, a Maiara Maraíza, 80 nomes, abrindo a sequência de hoje, Assunto que Dói, Gustavo Lima, tem João Neto e Frederico, Cara de Sorte, vai seguindo, as 15 mais.
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1: As 15 mais, Panda, eu te seguro, Léo com Danilo e Davi, número chato e ainda Oi, tudo bem, Zeneto Cristiano. Fechando a primeira parte por aqui, João Bosco e Vinícius com Gustavo Lima, 25 horas. Depois do intervalo tem mais.
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4: Fala comigo.

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3: As 15 mais seguindo de número 7, Gustavo Lima, 10 na mente. Diz pra mim, Wesley Conrado, tem Pedro Neto, Matheus, Clayton e Romário, localização. Segue por aqui as 15 mais.
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4: Alô, alô.

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7: Fala, turma. Boa noite. É terça-feira. Prazer enorme. Eu sou o Rodrigo Santos, chegando com mais uma edição do Nossa Noite. As melhores músicas na rádio mais gostosa. Pra começar, tem o Davi Quaresma junto com o Gabi. Acostumou errado.
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1: mano. Murilo Rufi, a saudade estranha nesta noite gostosa de terça-feira, já que eu tô de volta.
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2: Estamos de volta, tem Kleber e Cauã na Nossa Noite.
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0: Menos é mais, Henrique Castro, tem sim.
1: Henrique Castro, menos é mais, nem pagando, no Nossa Noite desta terça-feira gostosa. E claro, chegando os primeiros alôs, Amanda, beijo pra você. Rafael também na sintonia, o Ricardo, toda a família. Excelente noite, excelente semana.
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2: Ei, aqui é o Cavalo Velho falando, eu tô aqui na Rádio Paulista todos os dias no finalzinho da sua tarde, depois do programa do nosso amigo Marcão, hein? Ah, Marcos Rodeio, a gente se encontra por aqui.
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